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1: Bom dia. A reunião de concertação social sobre as alterações na legislação laboral terminou sem acordo e o Governo vai avançar com uma proposta de lei para o Parlamento. No final da reunião de concertação social, a Ministra do Trabalho, Solidariedade e Segurança Social, Maria do Rosário Palma Ramalho, assumiu que infelizmente não foi possível chegar a um acordo, apesar de todos os esforços que o Governo fez, foi o que ela disse. A governante afirmou ainda que o Executivo fez inúmeras cedências e que não houve nenhuma das linhas vermelhas em que o Governo não tivesse cedido, acusando a UGT de ser absolutamente intransigente porque não cedeu em nenhum ponto. Agora, diz a ministra, o governo vai avaliar passo seguinte, que será a transformação em proposta de lei, considerando que está esgotada a instância de consulta. Sobre a greve geral marcada para o dia 3 de junho, considera que é um direito fundamental dos trabalhadores, mas assume que é grave com os seus impactos. O Pavilhão de Portugal é inaugurado hoje na 61ª Exposição Internacional de Arte da Bienal de Veneza, com o projeto Red Sky Falls, de Alexandre Estrela, uma instalação que responde em tempo real à atividade sísmica global. A participação portuguesa é inaugurada entre as 11 da manhã e as 2 da tarde, com a presença da Ministra da Cultura, Juventude e Desporto, Margarida Balseiro Lopes, e de Américo Rodrigues, diretor da DG Artes e Direção-Geral das Artes. Entidade responsável pelo comissariado, indica um comunicado divulgado pela organização. Red Sky Falls Alexandre Estrela é um ecossistema artificial que responde em tempo real à atividade sísmica global, próxima e distante, com sensibilidade animal, descreve sobre a peça integrada na Bienal que decorre sob o título In Minor Keys, com curadoria geral de Koyoko. A 61ª Bienal de Arte de Veneza abre ao público no sábado, com 100 pavilhões nacionais, uma exposição geral com 111 participantes e uma polémica relacionada com a contestação das participações da Rússia e de Israel, que levou à admissão do júri internacional que iria atribuir o palmarés, ficando patente até 22 de novembro, data em que serão então atribuídos os prémios pelo público, ao contrário da habitual cerimónia de abertura.

início da emissão Oxigênio de sexta-feira. Bom dia, 7 minutos depois das 7, foram os Fat Produce a reverem um clássico jamaicano de Toots and the Maytals, transformado em soul jazz. Sons do álbum Soulful Days de Fat Produce. 5446 was my number, de Toots and the Maytals. Estamos já com Pijamas, bem apropriado para esta hora, 7 minutos depois das 7. Benny Sings, Pijamas, com Remy Wolf.

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Stan Smith e o som Boom Bap com este Want To, Stan Smith e Wipe The Needle, colaboração com Alex Latimore. Primeiras escolhas para lançar esta emissão Oxigênio de sexta-feira, dia 8 de maio, antes Benny Sings, Pijamas e ainda Fat Produce. Manhãs ao 2, 7, 11, porque esta sexta-feira celebramos o fim de semana com a reposição dos destaques da semana. Nesta hora lá à frente temos Heróis no Ar, em reposição o destaque de Mariana Cruz, para

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Alicia Joy, solo, a vocalista do coletivo australiano 3070. Uma das grandes vozes da nova música para respirar. Alicia Joy com Dropping Keys. Este é já Stephen Bamidele, Kaleidoscope. Sons do álbum de estreia 2023, Summing Up, Stephen Bamidele com Scarlet Faye.

rodar com insistência no oxigênio este Bright Alex Nutt com Steve Spacek. Bom, estamos agora a 27 minutos das 8. Manhãs, oxigênio 7:11 de segunda a sexta. Alex Nutt, insistência em fundo. Antes foi Jaida G com Renewal. 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Seguimos com a inspiração disco. A música para respirar de Ali Coleman e Harry Dines. Esta é Peace and Harmony. Spread love. Peace and harmony.

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Música nova para descobrir na Oxigênio. Estamos com novidades da Georgie Sweet. Novíssimo EP de remisturas com o selo da First World Records. Material do mais recente de originais I Swear To You, um dos favoritos 2025. Agora com o tratamento de remisturas, neste caso Katie Tatum na remistura para Become New, Georgie Sweet. I Want To Thank You, antes estivemos com Real People. Mais uma com a marca de Katie Tatum na remistura. E a contar com a voz de Mika Paris.

Já a seguir recuperamos Nightcrawler. El Paio já rodou por cá com insistência. Antes das 8, Heróis no Ar, em reposição o destaque de Mariana Cruz para Asymmetry. Às 8 há Caleidoscópio. A informação no Oxigênio com Liliana Teixeira Lopes. Na próxima hora temos por aqui Essenciais. Estas são as manhãs do Oxigênio 7:11. Para já ainda em fundo, Georgie Sweet remistura, novíssima remistura de Katie Tatum para Become New.

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1: A Symmetry é o projeto audiovisual de música eletrónica criado por Ricardo Fialho. Hiding in Solitude é o álbum de estreia. Com base em Lisboa, o projeto desenvolve um universo artístico onde som e imagem se unem para criar experiências imersivas. A Symmetry explora a relação entre intensidade rítmica, percepção espacial e o impacto físico do som. Hiding in Solitude traz 10 temas que formam uma experiência de escuta contínua. O álbum desenvolve-se através de ciclos de tensão e libertação, com especial atenção à energia de baixas frequências e à profundidade espacial. A dimensão visual do projeto é desenvolvida em colaboração com o artista visual David Ventura. Ao vivo, som e imagem são manipulados em tempo real, criando ambientes audiovisuais onde cada elemento influencia e transforma o outro. Hoje, Heróis no Ar com o álbum de estreia de Asymmetry, Hiding in Solitude.

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1: Bom dia, psicólogos, terapeutas e formadores em língua gestual portuguesa, entre outros profissionais que trabalham nas escolas em situação precária, concentram-se hoje em frente ao Ministério da Educação para exigir a sua integração nos quadros. Os trabalhadores vão reivindicar esta tarde a abertura de um concurso nacional para a integração de todos os técnicos especializados com critérios uniformes que garantam transparência e justiça, explicam as duas estruturas sindicais que convocaram o protesto, que começa às 14h30. Seis distritos de Portugal continental estão hoje e sábado sob aviso amarelo devido à previsão da precipitação, por vezes forte, podendo ser acompanhada de trovoada, segundo o IPMA, o Instituto Português do Mar e da Atmosfera. Os distritos de Évora, Faro, Setúbal, Santarém, Lisboa e Beja vão estar sob aviso amarelo por causa da chuva entre as 21h de hoje e o meio-dia de sábado. Os distritos de Leiria, Castelo Branco e Porto Alegre vão estar sob aviso amarelo entre as 6h e as 15h de sábado. O IPMA emitiu também um aviso amarelo para os distritos de Faro, Setúbal, Lisboa e Beja entre as 15h e as 21h de sábado por causa do vento forte com rajadas até 75 km por hora, em especial no litoral. A Comissão Europeia garantiu que o apoio de 2 milhões de euros à Bienal de Veneza será suspenso ou mesmo cancelado se a organização da exposição não esclarecer até domingo as dúvidas sobre a participação da Rússia. O porta-voz Thomas Renier lembrou ter sido enviada a 10 de abril uma carta à Bienal avisando para uma possível irregularidade que põe em risco o financiamento de 2 milhões de euros de apoio ao evento com um prazo de resposta até domingo. Em causa estará a eventual violação das sanções impostas à Rússia através de um apoio económico de Itália, onde decorre a exposição. A 61ª Bienal de Arte de Veneza abre no sábado, envolta em polémica pela participação da Rússia e de Israel, que na semana passada levou à renúncia do júri internacional presidido pela curadora brasileira Solange Oliveira Farcas. Os trabalhadores da RTP exigem numa carta aberta que a RTP não participe nem transmita no Festival Eurovisão da Canção 2026 perante o agravamento da situação no Médio Oriente, incluindo violência extrema contra civis. Numa carta aberta citada pela agência Lusa, dirigida ao presidente do Conselho de Administração da RTP, Nicolau Santos, ao ministro dos Negócios Estrangeiros, Paulo Rangel, e à ministra da Cultura, Margarida Balseiro Lopes, os trabalhadores apelam ao boicote e à participação de Israel no festival. Os trabalhadores da RTP dizem não poder compactuar com práticas de normalização cultural que contrariem valores fundamentais da dignidade humana, dos direitos humanos e do direito internacional. O Rock in Rio Lisboa revelou mais dois nomes para o cartaz da 11ª edição, Caretos, do composto por Carlos Silva e André Reis, que vão abrir o palco Superboc no dia 28 de junho, e Jimmy P, que vai atuar no Bacana Play Digital Stage no dia 21 de junho. O Rock in Rio Lisboa 2026 decorre nos dias 20, 21, 27 e 28 de junho no Parque Papa Francisco.

dos favoritos de 2025, o regresso de Brian Jackson com Masters at Work, o EP 1, antecipar novo álbum de Brian Jackson a editar este ano pela BBE. Foi Winter in America, clássico de Gil Scott Heron com Brian Jackson. Nova versão do lado de cá do Milênio, 8 minutos depois das 8. Seguimos já com Will Up com Tiawa nesta Take Me Higher. Batidas quebradas para despertar este início de hora na manhã de sexta-feira, 8 de maio, 8 minutos depois das 8. Bom dia, lá à frente temos Essenciais.

0: do Broken Beat Future Boogie. Batidas quebradas para despertar agora, quando estamos praticamente com 15 minutos depois das 8. Esta foi Running. Rosca com Crystal e Sinbad. Antes, Willa, lá atrás, Brian Jackson com Masters at Work e Rich Medina. Já a seguir, lista de insistências. Ainda a rodar com insistência por aqui, Lay Far Dance Orchestra, Head in the Clouds.
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Estivemos com Leifar Dance Orchestra, ainda a rodar com insistência Head in the Clouds. Agora uma das memórias que nos ajuda a viajar na história da Rádio Oxigênio. Estamos com Quantic, Trinidad e a remistura Pilusky. Esta é Unfocus, 22 minutos depois das 8.

Beautiful City. E o excelente álbum de estreia do coletivo Eparapo, o álbum Take to the Streets. Foi Eparapo com Afla Saki. Quando estamos agora praticamente com 30 minutos depois das 8, esta Next Time I Learn, produção 2017 de William.

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mais uma das atuais insistências no Oxigênio, a 14 minutos das 9. A ter a 13 minutos, para sermos mais exatos. Estamos com The Hit, projeto de Mr. Fingers. Roda com insistência esta Mr. Gone. Já a seguir, os Session Victim ao vivo no Jazz Café de Londres, em Good Intentions. Lá atrás ficamos com Eddie Shacken, The Morning Sun. Também Letherette, em After Eight. E ainda William Florel. O início da sequência fez com o Afrobeat. É Parapo. Música rebelde no Oxigênio, My Beautiful City, é Parapo com Aflasaki.

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1: Fashion Victim já em fundo com este Good Intentions ao vivo no Jazz Café. Já a seguir temos Essenciais. Em reposição, destaque de Carlos Cardoso para Slim Soul. A hora certa, a informação é o Caleidoscópio. Estas são as manhãs de música para despertar, 7:11, da segunda à sexta. Na próxima hora vamos ao cinema, quando for Pipoca Time, também por aqui há Heróis no Ar.

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2: A editora londrina Soul Quest Records inicia 2026 com um lançamento intenso e emotivo. Simple Love EP é o segundo trabalho a solo de Slim Soul. O EP apresenta uma matriz deep house de vários cambiantes, com a elegância soul e os ritmos broken beat que lhe dão uma identidade londrina. O destaque óbvio vai para o tema título, Simple Love, uma faixa luminosa com as vozes de LaVille e B.B. James em perfeita harmonia, conferindo uma dimensão emocional ao tema. O EP, de 4 faixas, conta ainda com Waiting For You, num registro broken beat sombrio, com nuances jazz, e Smiles, uma viagem profunda com padrões rítmicos crus e o sampling inventivo de Slim Soul. O produtor americano de Atlanta, Kai Alsey, junta-se ao disco com uma remistura do tema-título em ambiente Trumpet Dove, com elegância clássica, jazz e alma de pista. Um toque intemporal para um EP que antecipa um grande ano para a editora de Londres, Soul Quest Records. Nos essenciais do Oxigênio, Slim Soul, Simple Love.

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1: Bom dia, os oceanos fora dos círculos polares registaram em abril a segunda maior temperatura desde que há registros, a que se acrescenta previsões favoráveis ao surgimento do fenómeno El Niño, informou o Serviço de Mudança Climática de Copérnicos. Segundo um relatório publicado na quinta-feira por aquele serviço, a temperatura média da superfície do mar em abril de 2026, em águas oceânicas fora dos círculos polares, atingiu os 21 graus, o segundo valor mais alto historicamente registado para esse mês, o primeiro foi em 2024. A estação do Cais de Sodré vai estar condicionada até 31 de julho por causa da implementação de um cais provisório, uma medida criada para facilitar o fluxo de passageiros durante este período. Segundo a informação divulgada pela empresa, a alteração pretende melhorar a circulação dentro da estação, sobretudo numa das zonas ferroviárias mais movimentadas da cidade. Uma empresa francesa terá de interromper a comercialização da sua cerveja John Lennon a partir de 1 de julho, na sequência de uma notificação em nome de Yoko Ono. Em março, e em nome de Yoko Ono, um escritório de advogados dos Países Baixos notificou a cervejaria para cessar a comercialização da John Lennon sob a ameaça de ter de pagar uma multa ao responsável por proteger a imagem do cantor. Depois de uma troca de correspondência, o proprietário do bar, Aurélien Picard, conseguiu autorização para vender as 5 mil garrafas que tinha em estoque até dia 1 de julho. Picard indicou que a empresa tem apenas 2 funcionários e vende entre 50 mil e 80 mil garrafas por ano. O cervejeiro contou que há 5 anos procurava um nome para uma cerveja loura com gengibre e limão e achámos que John Lennon soava bem, foi o que disse. O Semibreve, festival dedicado à música de cariz eletrónico e experimental, anunciou as primeiras confirmações para 2026. Destaque para a presença do austríaco Christian Fenedz, que, ao lado do compositor e maestro Oscar Jokel, vai apresentar Saffron on Grey, obra estreada na Berliner Philharmoniker em fevereiro deste ano e que terá em Braga a sua segunda apresentação. Do cartaz faz ainda parte o britânico Sam Slater para apresentar Lung, ao lado da cenógrafa Teresa Baumgartner, a artista berlinense Puir, Kazim Nakvi, dos Dawn of Midi, Azu Tivaline, João Carlos Pinto, Malcolm Pardon e Gustav Broms, Noemi Buki e Tigapó. O Semibreve, que se divide entre o Teatro Circo e o Generation em Braga, decorre de 22 a 25 de outubro. Com poucos filmes norte-americanos na programação, a saga Velocidade Furiosa vai trazer um pouco de Hollywood à 79ª edição do Festival de Cannes. Para festejar os 25 anos da estreia e do início de um grande fenómeno global, a organização anunciou a exibição de uma versão restaurada do primeiro Velocidade Furiosa no âmbito da programação Cannes Classics. Com sessão marcada para as 11h45 da noite de 13 de maio, o segundo dia do festival, pela mítica escadaria do Grand Lumière Théâtre du Palais des Festivals, vão passar Vin Diesel e Jordana Brewster, o produtor Neil H. Mortiz e ainda Meda Walker, filha de Paul Walker, que faleceu em 2013. O Festival de Cannes decorre de 12 a 23 de maio.
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Iniciou de hora na manhã de sexta-feira. Bom dia, bem-vindos. Estamos agora com 13 minutos depois das 9 e Linguistics em fundo. Esta run roda por cá desde 2018. Antes, encontro de Al Mitchell's Affair com Black Thought dos The Roots em Glorious Game. E lá atrás o novíssimo single de Jill Scott, já rodou por cá com insistência.

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som clássico dos De La Soul, 1988, Me, Myself and I. É um dos clássicos que faz a história da Rádio Oxigênio. Estamos já com música nova, é uma das atuais insistências, este They Call Me, a dupla Lovebirds, do germânico Lovebirds, a rodar com insistência, They Call Me. Daqui a pouco vamos ao cinema, é o Pipoca Time, lá à frente temos Heróis no Ar.

clássico Björk levou-nos até 1993 e o clássico Big Time Sensuality. Antes tivemos com música nova a rodar com insistência, Lovebirds, They Call Me. É uma das atuais insistências e lá mais atrás ainda o som clássico dos De La Soul. Mais velha música nova. Do you remember? Estamos com Fat Dog, acabado de editar na Coletânea. Luke Yuna presents É Soul Cultura Volume 3, acabado de editar pela Mr. Bongo Records.

0: Esta é Remember.
1: Love was do you remember me, baby?
0: Fat Dog com CJ Rain. Quando estamos praticamente com 30 minutos depois das 9, já a seguir vamos ao cinema, é o Pipoca Time com Liliana Teixeira Lopes.

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1: É já na próxima semana que tem lugar o Festival Mental Cinema, Artes e Informação. Em 2026, assinalam-se uma década de existência, consolidando o festival como o projeto pioneiro em Portugal. Quebrando tabus, o Mental cruza saúde mental com cultura, combatendo o estigma e contribuindo para a literacia nesta área. O Festival Mental decorre de 14 a 17 de maio, mas a abertura acontece um pouco antes, a 12 de maio, com um warm-up em duas fases. Primeiro, um desfile de rua, o M-Play, com artistas do Chapitô, entre acrobatas, malabaristas e monociclistas em andas, que vão atravessar Lisboa para transformar a rotina citadina num palco vivo. É uma novidade este ano. A segunda parte do warm-up conta com a apresentação de curtas, como nos conta Ana Pinto Coelho, diretora e curadora do Mental.
2: São quatro curtas. Nós vamos fazer uma primeira parte com o filme que veio da Suécia, com Across the End. Todos estes são filmes muito bonitos, não consigo estar a realçar um em prol do outro ou em detrimento do outro. O The Sound do António Petro, que nos chega do Chipre, e temos também nesta primeira parte um filme português que foi o Alexandria, de Luís Miguel Pereira, que pronto, os filmes portugueses têm aparecido cada vez mais e cada vez melhores, isso é excelente. E nesta segunda parte do warm-up vamos poder rever o filme, o documentário do Mateo Borne, A Viagem de Laura, que é um documentário mais comprido, tem 54 minutos, o resto são curtas, mais curtas. A Viagem de Laura, que é um filme muito, muito, muito bonito. Todos eles são muito bonitos. Eu quando estou a falar deste warm-up, estou a fazer uma espécie de revisitar estes filmes na minha própria cabeça e quase com alguma nostalgia, e foram filmes já muito, muito, muito bonitos, e é bom que as pessoas vão poder revê-los. Neste warm-up do Festival Mental, que é no dia 12, no Atmosfera M.
1: A exibição de curtas-metragens é o prato forte deste festival. Ana Pinto Coelho fala-nos de algumas que poderemos ver, desta vez já na secção M Cinema, a partir de 14 de maio.
2: Já estava, obviamente, há um filme que é o vencedor, não é? Ele chega da Polónia e que é da Vitória Kvaka, penso que estou a dizer bem o apelido dela, ela me desculpe se não. Que é o Perdidos e Achados, que é uma história que faz um encontro entre uma rapariga e um senhor mais velho, em que cada um tem o seu próprio problema. Eles vão se cruzar numa situação um bocadinho inusitada, cada um deles com um propósito também, ele bastante inusitado. E é o encontro destas, pouco provável, destas duas pessoas que vai mudar tudo o que eles tinham na cabeça e que julgavam que iria ser o seu destino, cada um à sua maneira. Mas isso eu não vou contar a história, seria spoiler, não vale a pena. Poder realçar também a história mal narrada do Rui Paulo Silva, o dia 14, que é um filme português que também vai poder ser visto no festival. O Ego, do Diogo Assis e do Rafael Vicente, para destacar os portugueses. E também, dentro da parte do cinema, acaba também, se calhar, já dentro do M Natura e não do M Cinema, mas o documentário Malcata, do Miguel Cortes Costa e do Ricardo Guerreiro, que é um documentário belíssimo, belíssimo, que eles fizeram, não é? Este encontro sobre a natureza, e onde vamos poder falar também sobre isto do que é ou não é a falta de termos a natureza tão mais presente no nosso dia-a-dia, sobretudo quando se vive nas grandes cidades, / redes sociais, / inteligência artificial, / o que é que está a passar aqui. E vamos falar um bocadinho sobre isto tudo, sobre, depois de ver este documentário belíssimo, Malcata.
1: Mas ainda fazem parte do festival outras secções como My Story, My Song, M Natura, M Click e M Talks, uma forma de discutir e refletir sobre saúde mental através da cultura, até ao dia 17 de maio, em espaços como o Cinema São Jorge, Atmosfera M e a Quinta das Conchas, tudo em Lisboa.

tons de Electro Soul nesta declaração de amor ao mar. Produção Nacional em fundo, quando estamos agora a 19 minutos das 10. Antes foram novidades do cinema, foi o Pipoca Time com Liliana Teixeira Lopes. Antes do final desta hora, mais novidades da Produção Nacional, mais sons dos heróis no ar. Em reposição, o destaque para a coletânea que faz a história de 20 anos da editora Enchufada dos Buraca São Sistema, acabada de editar a Lisbon Club Story. Para já ainda em fundo em português, da Chic com este Amor ao Mar.

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Mais uma com a marca de DJ Vadim, ele que faz parte e lidera este projeto Frequency. Rodou por aqui Frequency com Groove Rider e as influências da cultura Sound System e do UK Street Soul. Foi Frequency, Groove Rider, DJ Vadim, com Grazia Lafiniti e André Laville. O regresso dos heróis no ar, a produção nacional. Estamos com o dub dos Del Mighty Sounds, Long Dub, para a voz e o original da cantora Juba. Sons para ecoarem também na praia do Rapola do Coa, o festival Him Dub Festival 2026, de 24 a 30 de agosto na praia Rapola do Coa, com o apoio da Oxigênio. The Almighty Sounds, mais um dos nomes confirmados

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1: Vinte anos é muito tempo, mas se forem passados a dançar, sabemos que são o balanço, os baixos e as batidas sincopadas que fazem a história desta epopeia real que vai para lá das fronteiras e das paredes dos clubes. Esta é a história da editora Enxofada, a casa dos Buraca São Sistema, nascida na Amadora e que trouxe da periferia para o centro e de Lisboa para o globo o som e as histórias dos próprios Buraca, mas também de Macacos do Chinês, DJ Marfox, Orelha Negra e tantos outros. A Lisbon Club Story assinala esse percurso entre a memória e novidades com originais, onde se inclui o novo single dos Buraca, que trilham a descoberta a partir das coordenadas que lançaram a aventura iniciada lá atrás em 2004. O som urbano dos bairros e periferias, dos sistemas de som a rebentar de graves e padrões rítmicos, onde o kuduro rima com futuro e a enxofada é configurada enquanto uma nave-mãe a experimentar a fusão entre a tradição ligada à corrente e o mundo como uma grande pista de dança. Para descobrir ou apenas dançar esta Lisbon Club Story, hoje no Heróis no Ar, o original de Joss D, músico angolano a residir no Brasil, e o excelente Nzakidila.

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2: O Pavilhão de Portugal é inaugurado hoje na 61ª Exposição Internacional de Arte de Bienal de Veneza com o projeto Red Sky Falls de Alexandre Estrela, uma instalação que responde em tempo real à atividade sísmica global. A obra, que convida à observação do silencioso jogo da vida, recentra a atenção no particular e nas infraestruturas empáticas entre espécies, segundo a curadoria de Ana Baliza e Ricardo Nicolau, e fica instalado no Palácio Fondaco Barcello, no Centro Histórico de Veneza. Durante os 7 meses de exposição em Veneza, o Pavilhão de Portugal promove uma série de eventos, conversas, concertos, happenings, projeções, propondo uma leitura reverberante da peça num programa inspirado no Inquérito Pombalino após o terremoto de Lisboa de 1755, dividido em 5 capítulos temáticos. A 61ª Bienal de Arte de Veneza abre ao público no sábado com 100 pavilhões nacionais, uma exposição geral com 111 participantes e uma polémica relacionada com a contestação das participações da Rússia e de Israel, que levou à admissão do júri internacional que iria atribuir o palmarés, ficando patente até 22 de novembro, data em que serão atribuídos os prémios pelo público, ao contrário da habitual cerimónia de abertura. O artista Alexandre Estrela manifestou-se desde o dia da apresentação pública do seu projeto contra a participação da Rússia e de Israel no certame, expressando solidariedade com os povos oprimidos. Entretanto, a Comissão Europeia garantiu que o apoio de 2 milhões de euros à Bienal de Veneza será suspenso ou mesmo cancelado se a organização da exposição não esclarecer até domingo as dúvidas sobre a participação da Rússia. Em causa estará a eventual violação das sanções impostas à Rússia através de um apoio económico da Itália, onde decorre a exposição. A 61ª Bienal de Arte de Veneza abre então sábado, envolta em polémica pela participação da Rússia e de Israel, que na semana passada levou à renúncia do júri internacional presidido pela curadora brasileira Solange Oliveira Farcas, além de Portugal, que estará representado pelo projeto artístico Red Sky Falls de Alexandre Estrela. Do universo lusófono participam também representantes do Brasil e de Timor-Leste. A presença de artistas portugueses estende-se a eventos paralelos, nomeadamente através da exposição 14 Steps, 14 Passos, do artista plástico Pedro Cabrita Reis, inaugurada na segunda-feira, composta de um conjunto de 14 pinturas inéditas de grandes dimensões que revisitam a Via Sacra numa visão pessoal da Paixão de Cristo em diálogo com a história da pintura europeia. Também a artista Marita Setas Ferro estará presente na exposição Personal Structures Confluences 2026, organizada pelo European Cultural Center Italy, a decorrer de 9 de maio a 22 de novembro em Veneza, com o projeto individual The Echoes of Things from Nature, o eco das coisas da natureza, numa tradução livre sobre as paisagens marinhas e as formações orgânicas. Resta dizer que a 61ª edição da Bienal de Veneza, sob o tema In Minor Keys, decorre até 22 de novembro em vários locais daquela cidade italiana.
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Início desta última ronda no serviço Despertar da Rádio Oxigênio. Mais uma com a marca de Kelly Tatum para a abertura. Kelly Tatum na remistura para este Daydreaming. A produção original de Detroit Rising. Manhãs Oxigênio 7:11. 10 minutos depois das 10. Detroit Rising na remistura Kelly Tatum. Quando nos preparamos para receber Isco, novíssimo álbum acabado de editar na Brownswood Recordings. Esta é Wonder Love.

Masaki Yoshida é o produtor Anchor Song, 18 minutos depois das 10. É uma das habituais no Oxigênio, este Common Ground. Manhãs ou dois, última ronda. Nesta hora lá à frente temos Essenciais em reposição. É assim à sexta-feira, nesta hora. 3:20. O Essenciais de Mariana Cruz.

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foi Robert Glasper, Why We Speak. 31 minutos depois das 10. Temos também o coletivo Butcher Brown, Liquid Light. Estamos agora com mais música nova para descobrir o novo volume de Unops Drops, volume 3. Coletânea da Agogo Records, esta é Kazumi Kaneda. O jazz, o groove e o funk de Kazumi Kaneda. Com este Being Suggestive.

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0: Mercury Letter to the Martyrs. A homenagem ao povo martirizado da Palestina pelos portugueses Cacique 97. Estamos já com o projeto de César Toribio, Conclave. Esta é Habla. Atrás estivemos com Nightmares on Wax, com o dub de Adrian Sherwood sobre Sweeter Pill, sons do novo álbum de remisturas dub, In a Space Out a Dub, para Nightmares on Wax.
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0: A 13 minutos das 11, reta final para esta manhã, oxigênio de 8 de maio. Manhã de sexta-feira, como é hábito lá à frente, antes do final, temos a reposição dos destaques da semana, nesta hora, com o Essenciais em reposição, o destaque de Mariana Cruz para 320. Para já, habla, conclave.

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1: E são as despedidas desta manhã Oxigênio, últimas escolhas antes do Essenciais. Rare Groove com George Sola e este Get Involved. Estamos a 8 minutos das 11, já seguirá Essenciais em reposição. 320 é o destaque de Mariana Cruz. Fiquem bem, bom fim de semana, boa sorte.

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2: Three 20 são um casal e trazem-nos a nostalgia do soul dos anos 90. O single Such Is Life é uma lufada de ar fresco de um R&B irresistível. Um tema calmo, doce e espiritual. A dupla traz a voz de Ivana Nwokik e Flip Hunter na produção. Soul sem pretensão numa época em que se vive likes, followers, tendências e popularidade. 320 merecem-nos e têm-nos pela sua autenticidade e pela beleza simples de um single que é um essencial para o verão de 2026. Hoje, em 102.6 e oxigênio.fm, 320.

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2: A 8ª edição do Festival Dança Invisível decorre a partir desta sexta-feira e até 17 de maio no Palácio do Sobralinho, no concelho de Vila Franca de Xira, reunindo companhias e coreógrafos de Itália, Espanha, França e Portugal. Produzido pela Companhia Inestética, o festival realiza-se no Sobralinho, dedicado à dança contemporânea, e propõe um espaço de experimentação e de cruzamento de linguagens artísticas com enfoque em criações de caráter inovador, de acordo com um comunicado da organização. A programação integra artistas como William Mazzei, Ana Chirescu, o coletivo 432 Hertz e a companhia El Desvio, a Inestética, e ainda a dupla João Pataco e Miguel Baltazar. Segundo a organização, o festival pretende criar um novo espaço de possibilidades para a dança contemporânea, promovendo o diálogo entre artistas consagrados e emergentes, assim como entre propostas já reconhecidas e outras ainda em fase embrionária. A edição deste ano abre esta sexta-feira com Nevada VIP, de William Mazzei, seguindo-se Cata, de Ana Chirescu, no sábado, e As Estrelas Também Morrem, pelo coletivo 432 Hz, no domingo. Na segunda semana, o programa inclui La Desespera, da Companhia El Desvio, a 15 de maio, K4 Klein Cabaret, da Inestética, a 16 de maio, e encerra a 17 de maio com Monstrum, de João Pataco e Miguel Baltazar. Ao longo de 10 dias, a Dança Invisível diz pretender afirmar-se como um espaço de circulação de propostas contemporâneas, cruzando diferentes geografias e linguagens artísticas, e aproximar o público de processos criativos menos visíveis no circuito artístico.
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2: Na próxima semana, entre 11 e 18 de maio, o Babel vai permitir, de forma excepcional, a reserva online de bilhetes para as suas sessões através da compra de livros em 28 livrarias aderentes. A iniciativa mantém o modelo criado pelo evento. O acesso às sessões é gratuito, mas depende da aquisição de livros, numa lógica de apoio às livrarias e valorização da cadeia do livro. A medida surge após pedidos de leitores de diferentes pontos do país e do estrangeiro, numa altura em que várias sessões já se encontram esgotadas ou próximas da lotação máxima. Até aqui, o acesso às reservas fazia-se exclusivamente através de compras presenciais nas livrarias parceiras, lê-se em comunicado. A mesma fonte indica que durante esta semana basta adquirir um livro, independentemente do preço, numa das livrarias aderentes online para receber uma senha com um código alfanumérico, posteriormente trocado por um bilhete para uma sessão do festival, através do site oficial do Babel. A disponibilidade continua dependente da lotação de cada evento. Promovido pela Fundação Livraria Lelo, o Babel decorre entre 24 e 29 de junho, sobretudo em praças e ruas do Porto, reunindo escritores, artistas e pensadores nacionais e internacionais. A programação inclui nomes como Margaret Atwood, Salman Rushdie, Byung-Chul Han e Olga Tokarczuk, além de artistas como Pedro Abrunhosa, GNR e Kai Guo Qiang. O evento integra as comemorações dos 120 anos da Livraria Lelo e é coproduzido com a Câmara Municipal do Porto. Lembro que de 11 a 18 de maio, comprar livros em 28 livrarias online permite então obter senhas para reserva de bilhetes no Babel.
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Sexta-feira, não oxigênio. E a dupla Masters at Work abre esta sessão com este funky. Bem-vindos, boa sexta-feira. Hoje é também dia de rever os destaques da semana. Há heróis no ar no fim desta hora. O projeto Asymmetry tem novo álbum, álbum de estreia. Hiding in Solitude foi um dos destaques da semana. Para já há mais música, agora com Flagboy G's, novidades do produtor de New Orleans, figura central ligada à cultura dos Mardi e Candies. We Outside é Insistência 2. Sexta-feira, 8 de maio, música para respirar. Até às 4. 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

O House Music de Jimster, The Way It Is, seleção para esta sexta-feira em 102.6. Atrás tivemos com Bubba Junk, ouvimos Hair Down com a remistura de Ash Walker. Sexta-feira é dia de rever os destaques da semana e por isso há Heróis no Ar no fim desta hora. Para já mais música, agora com Miguel Atwood Ferguson. Untitled Fantastic, em 102.6.

Meia da hora de volta dos heróis portugueses. Estamos com My Noisy Twins e este Hoover. Atrás, novidades de Tank and the Bangas, coletivo de New Orleans. Move é nova existência ou dois. Mais música agora com Chuco. It Ain't Finished Yet. Aqui numa parceria com Nia e Kinkai.

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0: Na companhia de K15 e Lex Amor nesta Hold On. Mantemos a vibe agora com Janine Palma, produtor que esteve em destaque nos Essenciais há pouco tempo. Este é o tema Beach Writing.
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Estamos com novidades de moda aqui numa parceria com o Akai. Bullet é das mais recentes, Insistências Oxigênio. À hora certa, a Clique exibite-se com Liliana Teixeira Lopes. Diz-nos que o Open House Lisboa, sob o tema Sobre Arquitetura e Comida, acontece este fim de semana.

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1: A Symmetry é o projeto audiovisual de música eletrónica criado por Ricardo Fialho. Hiding in Solitude é o álbum de estreia. Com base em Lisboa, o projeto desenvolve um universo artístico onde som e imagem se unem para criar experiências imersivas. A Symmetry explora a relação entre intensidade rítmica, percepção espacial e o impacto físico do som. Hiding in Solitude traz 10 temas que formam uma experiência de escuta contínua. O álbum desenvolve-se através de ciclos de tensão e libertação, com especial atenção à energia de baixas frequências e à profundidade espacial. A dimensão visual do projeto é desenvolvida em colaboração com o artista visual David Ventura. Ao vivo, som e imagem são manipulados em tempo real, criando ambientes audiovisuais onde cada elemento influencia e transforma o outro. Hoje, Heróis no Ar com o álbum de estreia de Asymmetry, Hiding in Solitude.

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2: A 15ª edição do Open House Lisboa tem lugar a 9 e 10 de maio, ou seja, estes sábado e domingo, sob o tema Sobre a Arquitetura e Comida. O título é uma referência ao álbum More Songs About Buildings and Food, dos Talking Heads, lançado em 1978. Durante um fim de semana, a iniciativa abre ao público espaços de diferentes naturezas através de visitas e passeios gratuitos. O Open House Lisboa apresenta este ano uma lista de 77 espaços, dos quais 42 em estreia absoluta, 5 novos percursos urbanos desenhados e desvendados por especialistas, visitas acessíveis, um passeio sonoro narrado pela jornalista Alexandra Prado Coelho, o programa Plus e o programa Júnior, com atividades pensadas pelo Serviço Educativo da Trienal de Arquitetura de Lisboa e parceiros do Open House. Os espaços de produção e comercialização dos alimentos, além dos restaurantes, cantinas e apartamentos, entre tantos outros, convidam o público a uma leitura sobre a relação da comida com a cidade. Ao abrir cozinhas, infraestruturas, espaços de traseiras e locais de produção, distribuição, comércio e gestão de resíduos, o programa deste ano vai mostrar as dimensões espaciais, sociais e materiais que nutrem o cotidiano urbano, propondo a alimentação como uma lente crítica para ler a cidade, as suas arquiteturas, ritmos, trabalho e dinâmicas. O Open House Lisboa traz ainda um programa paralelo, diverso, que permite experienciar a cidade e a sua relação com a comida de uma forma mais imersiva e completa. Entre as propostas deste ano estão 5 novos percursos urbanos para descobrir Lisboa a pé, convidando o público a percorrer diferentes zonas da cidade, como a Ribeirinha, para explorar o percurso da Sardinha, as hortas agora urbanas, os moinhos e a memória de outros tempos, e finalmente o percurso da água do aqueduto aos Chafarizes. O programa Plus, espalhado por vários pontos da cidade, inclui um conjunto de 10 atividades gratuitas, programadas de forma independente e organizadas por alguns dos espaços que integram o roteiro Open House. Exposições, workshops, cinema, conversas, performances e instalações são algumas das possibilidades que o Plus programou para 2026. O programa Júnior, dirigido a crianças entre os 13 e os 12 anos e respectivas famílias, também preparado em conjunto com os parceiros Open House, apresenta 11 atividades que permitem a descoberta lúdica e interativa de alguns dos espaços do roteiro. Porque o Open House Lisboa pretende chegar ao maior número possível de pessoas, o roteiro inclui também, à semelhança dos anos anteriores, visitas acessíveis para diversos públicos com necessidades específicas.
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versão do clássico de 79 de Sylvester e Patrick Colley, I Need Somebody to Love Tonight, aqui pelas mãos de Glenn Echol e Daniel Meinick. Entramos assim na uma hora. Daqui a pouco há a Pipoca Time com Liliana Teixeira Lopes, que nos diz que o Festival Mental acontece já na próxima semana em Lisboa. Também no fim desta hora há Essenciais para Rever com Slim Sol e o EP Simple Love. Muita música para descobrir e respirar nesta tarde de sexta-feira, 8 de maio. Vamos agora para novidades com Insistência Oxigênio. Ficamos agora na companhia de Camelman e Sam the Man com o tema Unite. Unity. Esta é a nova Insistência. Ouvimos em 102.6, oxigênio.fm e na

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A dupla Bridging com este incrível Euphoric Avenue. Atrás estivemos ainda com Lian La Havas. Ouvimos uma remistura de Jordan Rakey para Please Don't Make Me Cry. Música para respirar nesta tarde de sexta-feira, com Pipoca Time daqui a pouco e essenciais para rever no fim da hora. Para já, Brother Work, o trio composto por Ivy Soul, Lee Clark e Kingsley. Este é o tema Breed Sounds.

misteriosa Green Tea Pan com esta Prisoners Round, tema de 2025. Pipoca Time já a seguir com Liliana Teixeira Lopes. Até lá, Way One e Loretta Haywood. Recordamos Feel You Feeling Me.

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1: É já na próxima semana que tem lugar o Festival Mental Cinema, Artes e Informação. Em 2026, assinalam-se uma década de existência, consolidando o festival como projeto pioneiro em Portugal. Quebrando tabus, o Mental cruza saúde mental com cultura, combatendo o estigma e contribuindo para a literacia nesta área. O Festival Mental decorre de 14 a 17 de maio, mas a abertura acontece um pouco antes, a 12 de maio, com um warm-up em duas fases. Primeiro, um desfile de rua, o M-Play, com artistas do Chapitó, entre acrobatas, malabaristas e monociclistas em andas, que vão atravessar Lisboa para transformar a rotina citadina num palco vivo. É uma novidade este ano. A segunda parte do warm-up conta com a apresentação de curtas, como nos conta Ana Pinto Coelho, diretora e curadora do Mental.
2: São quatro curtas. Nós vamos fazer uma primeira parte com o filme que veio da Suécia, com Across the End. Todos estes são filmes muito bonitos, não consigo estar a realçar um em prol do outro ou em detrimento do outro. O The Sound do António Petro, que nos chega do Chipre, e temos também nesta primeira parte um filme português que foi o Alexandria, de Luís Miguel Pereira, que pronto, os filmes portugueses têm aparecido cada vez mais e cada vez melhores, isso é excelente. E nesta segunda parte do warm-up vamos poder rever o filme, o documentário do Mateo Borne, A Viagem de Laura, que é um documentário mais comprido, tem 54 minutos, o resto são curtas, mais curtas. A Viagem de Laura, que é um filme muito, muito, muito bonito. Todos eles são muito bonitos. Eu quando estou a falar deste warm-up, estou a fazer uma espécie de revisitar estes filmes na minha própria cabeça e quase com alguma nostalgia, dizer que são filmes muito, muito, muito bonitos, e é bom que as pessoas vão poder revê-los. Neste warm-up do Festival Mental, que é no dia 12, no Atmosfera M.
1: A exibição de curtas-metragens é o prato forte deste festival. Ana Pinto Coelho fala-nos de algumas que poderemos ver, desta vez já na secção M Cinema, a partir de 14 de maio.
2: Já estava, obviamente, há um filme que é o vencedor, não é? Uhum. Que chega da Polónia e que é da Vitória Kvaka. Penso que estou a dizer bem o apelido dela, ela me desculpe se não. Que é o Perdidos e Achados, que é uma história que faz um encontro entre uma rapariga e um senhor mais velho, em que cada um tem o seu próprio problema. Eles vão se cruzar numa situação um bocadinho inusitada, cada um deles com um propósito também, ele bastante inusitado. E é o encontro destas, pouco provável, destas duas pessoas que vai mudar tudo o que eles tinham na cabeça e que julgavam que iria ser o seu destino, cada um à sua maneira. Mas isso eu não vou contar a história, seria se puder, não vale a pena. Poder realçar também a história mal narrada do Rui Paulo Silva, o dia 14, que é um filme português que também está a ser visto no festival. O Ego, do Diogo Assis e do Rafael Vicente, para destacar os portugueses. E também, dentro da parte do cinema, destacava também, se calhar já dentro do M Natura e não do M Cinema, mas o documentário Malcata, do Miguel Cortes Costa e do Ricardo Guerreiro, que é um documentário belíssimo, belíssimo, que eles fizeram, não é? Este encontro sobre a natureza, e onde vamos poder falar também sobre isto do que é ou não é a falta de termos a natureza tão mais presente no nosso dia-a-dia, sobretudo quando se vive nas grandes cidades, / redes sociais, / inteligência artificial, / o que é que está a pensar aqui. E vamos falar um bocadinho sobre isto tudo, sobre, depois de ver este comentário belíssimo, Malcata.
1: Mas ainda fazem parte do festival outras secções como My Story, My Song, M Natura, M Click e M Talks, uma forma de discutir e refletir sobre saúde mental através da cultura, até ao dia 17 de maio, em espaços como o Cinema São Jorge, Atmosfera M e a Quinta das Conchas, tudo em Lisboa.
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caminho das duas, de volta das novidades Oxigênio com Offline. Trouxe-nos há pouco tempo Kelsier e nós insistimos em 102.6. A hora certa, a Clique exibe-se com Liliana Teixeira Lopes. Diz-nos que o pavilhão de Portugal é inaugurado hoje na Exposição Internacional de Arte da Bienal de Veneza com o projeto Red Sky Falls, de Alexandre Estrela. Antes disso, essenciais para rever no fim da hora e até lá, o Deep House de Pevan Everett. Evermore.

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3: A editora londrina Soul Quest Records inicia 2026 com um lançamento intenso e emotivo. Simple Love EP é o segundo trabalho a solo de Slim Soul. O EP apresenta uma matriz deep house de vários cambiantes, com a elegância soul e os ritmos broken beat que lhe dão uma identidade londrina. O destaque óbvio vai para o tema título, Simple Love, uma faixa luminosa com as vozes de LaVille e B.B. James em perfeita harmonia, conferindo uma dimensão emocional ao tema. O EP de 4 faixas conta ainda com Waiting For You, num registro broken beat sombrio com nuances jazz, e Smiles, uma viagem profunda com padrões rítmicos crus e o sampling inventivo de Slim Soul. O produtor americano de Atlanta, Kai Halsey, junta-se ao disco com uma remistura do tema-título em ambiente trumpet dub, com elegância clássica, jazz e alma de pista. Um toque intemporal para um EP que antecipa um grande ano para a editora de Londres, Soul Quest Records. Nos essenciais do Oxigênio, Slim Soul, Simple Love.

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2: O Pavilhão de Portugal é inaugurado hoje na 61ª Exposição Internacional de Arte de Bienal de Veneza com o projeto Red Sky Falls de Alexandre Estrela, uma instalação que responde em tempo real à atividade sísmica global. A obra, que convida à observação do silencioso jogo da vida, recentra a atenção no particular e nas infraestruturas empáticas entre espécies, segundo a curadoria de Ana Baliza e Ricardo Nicolau, e fica instalado no Palácio Fondaco Barcello, no Centro Histórico de Veneza. Durante os 7 meses de exposição em Veneza, o Pavilhão de Portugal promove uma série de eventos, conversas, concertos, happenings, projeções, propondo uma leitura reverberante da peça num programa inspirado no Inquérito Pombalino após o terremoto de Lisboa de 1755, dividido em 5 capítulos temáticos. A 61ª Bienal de Arte de Veneza abre ao público no sábado com 100 pavilhões nacionais, uma exposição geral com 111 participantes e uma polémica relacionada com a contestação das participações da Rússia e de Israel, que levou à admissão do júri internacional que iria atribuir o palmarés, ficando patente até 22 de novembro, data em que serão atribuídos os prémios pelo público, ao contrário da habitual cerimónia de abertura. O artista Alexandre Estrela manifestou-se desde o dia da apresentação pública do seu projeto contra a participação da Rússia e de Israel no certame, expressando solidariedade com os povos oprimidos. Entretanto, a Comissão Europeia garantiu que o apoio de 2 milhões de euros à Bienal de Veneza será suspenso ou mesmo cancelado se a organização da exposição não esclarecer até domingo as dúvidas sobre a participação da Rússia. Em causa estará a eventual violação das sanções impostas à Rússia através de um apoio económico da Itália, onde decorre a exposição. A 61ª Bienal de Arte de Veneza abre então sábado, envolta em polémica pela participação da Rússia e de Israel, que na semana passada levou à renúncia do júri internacional presidido pela curadora brasileira Solange Oliveira Farcas, além de Portugal, que estará representado pelo projeto artístico Red Sky Falls de Alexandre Estrela. Do universo lusófono participam também representantes do Brasil e de Timor-Leste. A presença de artistas portugueses estende-se a eventos paralelos, nomeadamente através da exposição 14 Steps, 14 Passos, do artista plástico Pedro Cabrita Reis, inaugurada na segunda-feira, composta de um conjunto de 14 pinturas inéditas de grandes dimensões que revisitam a Via Sacra numa visão pessoal da Paixão de Cristo em diálogo com a história da pintura europeia. Também a artista Marita Setas Ferro estará presente na exposição Personal Structures Confluences 2026, organizada pelo European Cultural Center Italy, a decorrer de 9 de maio a 22 de novembro, em Veneza, com o projeto individual The Echoes of Things from Nature, o eco das coisas da natureza, numa tradução livre sobre as paisagens marinhas e as formações orgânicas. Resta dizer que a 61ª edição da Bienal de Veneza, sob o tema In Minor Keys, decorre até 22 de novembro em vários locais daquela cidade italiana.
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entramos nas duas horas com As I. Do álbum Long Story Short tiramos este Mystery Girl. Seguimos com mais uma hora de música para respirar. Há também Heróis no Ar no fim desta hora. O destaque vai para o novo Various Artists da Enchufada, a Lisbon Club Story. Destaque de Tiago Santos. Para já mais música, agora com Louis Vega. Luís Ferdinand Vega Jr., DJ e produtor americano de ascendência porto-ricanha, trouxe-nos em 2022 o álbum Expansions in the New York City, álbum quádruplo. Este é o tema 7 Mile e tem parceria de Moody Man. 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

A dupla se trata de Giles Peterson e John Paul Blue, e aqui com remistura do português do Broken Brit, Rui Fadinho. Este é o tema Dance Desire. Atrás, de volta dos clássicos, recordamos Montego Bay Spleen. Montego Bay Spleen, tema de Saint Germain. Mais música agora com Cocoroco, o coletivo de Londres. Traz-nos We Give Thanks.

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0: o coletivo de Manchester, The Mouse Outfit, aqui num featuring com IMDb e Fox, para este I Wonder. Atrás, a dupla Muscle Cars com Sol. Seleção para esta sexta-feira, 8 de maio. Agora com novidades de DJ Vadim e Fab Just Fab.
1: Olá,

cantora de Dallas, Live, com esta Wild Animals. A hora certa, a Clique exibe-se com Liliana Teixeira Lopes, que nos diz que a 8ª edição do Festival Dança Invisível decorre a partir desta sexta-feira até 17 de maio, no Palácio do Sobralinho, no concelho de Vila Franca de Xira. Há ainda Heróis no Ar no fim desta hora para rever, foi um dos destaques da semana, o novo Various Artists da Enxofada, a Lisbon Club Story. Até lá, Frank Roger traz-nos There Was a Child.

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1: Vinte anos é muito tempo, mas se forem passados a dançar, sabemos que são o balanço, os baixos e as batidas sincopadas que fazem a história desta epopeia real que vai para lá das fronteiras e das paredes dos clubes. Esta é a história da editora Enxofada, a casa dos Buraca São Sistema, nascida na Amadora e que trouxe da periferia para o centro e de Lisboa para o globo o som e as histórias dos próprios Buraca, mas também de Macacos do Chinês, DJ Marfox, Orelha Negra e tantos outros. A Lisbon Club Story assinala esse percurso entre a memória e novidades com originais, onde se inclui o novo single dos Buraca, que trilham a descoberta a partir das coordenadas que lançaram a aventura iniciada lá atrás em 2004. O som urbano dos bairros e periferias, dos sistemas de som a rebentar de graves e padrões rítmicos, onde o kuduro rima com futuro e a enxofada é configurada enquanto uma nave-mãe a experimentar a fusão entre a tradição ligada à corrente e o mundo como uma grande pista de dança. Para descobrir ou apenas dançar esta Lisbon Club Story, hoje no Heróis no Ar, o original de Joss D, músico angolano a residir no Brasil, e o excelente Nzá Kidila.

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2: A 8ª edição do Festival Dança Invisível decorre a partir desta sexta-feira e até 17 de maio no Palácio do Sobralinho, no concelho de Vila Franca de Xira, reunindo companhias e coreógrafos de Itália, Espanha, França e Portugal. Produzido pela Companhia Inestética, o festival realiza-se no Sobralinho, dedicado à dança contemporânea, e propõe um espaço de experimentação e de cruzamento de linguagens artísticas com enfoque em criações de caráter inovadores, de acordo com um comunicado da organização. A programação integra artistas como William Mazzei, Ana Chirescu, o coletivo 432 Hertz e a companhia El Desvio, a Inestética, e ainda a dupla João Pataco e Miguel Baltazar. Segundo a organização, o festival pretende criar um novo espaço de possibilidades para a dança contemporânea, promovendo o diálogo entre artistas consagrados e emergentes, assim como entre propostas já reconhecidas e outras ainda em fase embrionária. A edição deste ano abre esta sexta-feira com Nevada VIP, de William Mazzei, seguindo-se Cata, de Ana Chirescu, no sábado, e As Estrelas Também Morrem, pelo coletivo 432 Hz, no domingo. Na segunda semana, o programa inclui La Desespera, da Companhia El Desvio, a 15 de maio, K4 Klein Cabaret, da Inestética, a 16 de maio, e encerra a 17 de maio com Monstrum, de João Pataco e Miguel Baltazar. Ao longo de 10 dias, a Dança Invisível diz pretender afirmar-se como um espaço de circulação de propostas contemporâneas, cruzando diferentes geografias e linguagens artísticas, e aproximar o público de processos criativos menos visíveis no circuito artístico.
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Entramos nas 3 horas com o trio de LA Moonchild, introspectivos com este Money. Mais música e outras sonoridades agora com o Ahata, a dupla de Reggie Watts e John Tejada. 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

em Paris, vive em Zurique e grava na Ninja Tune. Danitza com este Missio. Atrás, o eterno Amp Fiddler. Fomos até Detroit com Superficial. Novidades agora com Bookend. Este é o segundo single. Este é também o projeto de Anchor Song e a cantora brasileira Michelle. Vinyl on the Wall, Existência 2. 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

meio de mais uma hora de volta da produção portuguesa com o projeto coordenado por Raimundo Carvalho, Ruiz Puto, ainda a parceria de Valeki neste On My Own. Seguimos com mais música para respirar nesta tarde de sexta-feira, por aqui até às 4 e com essenciais para rever no fim desta hora. Foi um dos destaques da semana, a dupla 320 com o single Such Is Life. Ficamos agora com mais música, com Beverly Harling, Dirty Dragonfly.

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Proofs Jazz Lab e Landel com o tema Onion. Seguimos com mais música agora em fundo. Tall Black Guy, I Want You, novidades deste ano.

nesta tarde de sexta-feira em 102.6. There's love. A poetisa de Nova York, Aja Monet. There's liberation. A baixista americana Mixell Angiocello. There's revolution. E a vocalista Georgian Muldrow. Peace. 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À hora certa, como de costume, há Clique Exibite-se com Liliana Teixeira Lopes, que nos diz que na próxima semana o Babel vai permitir a reserva online de bilhetes para as suas sessões através da compra de livros em 28 livrarias aderentes. Eu estou de volta segunda-feira à hora do costume. Há ainda essenciais para rever no fim desta hora? Foi um dos destaques da semana, a dupla 320, com o novo single. Até lá, de volta dos clássicos para a despedida desta sexta-feira com a vocalista americana Sandy Barber. Recordamos o clássico I Think I'll Do Some Stepping. Boa sexta-feira, bom fim de semana e já sabem, portem-se bem.

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3: Three 20 são um casal e trazem-nos a nostalgia do soul dos anos 90. O single Such Is Life é uma lufada de ar fresco de um R&B irresistível. Um tema calmo, doce e espiritual. A dupla traz a voz de Ivana no kick e Flip Hunter na produção. Soul sem pretensão numa época em que se vive likes, followers, tendências e popularidade. 320 merecem-nos e têm-nos pela sua autenticidade e pela beleza simples de um single que é um essencial para o verão de 2026. Hoje, em 102.6 e oxigênio.fm, 320.

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2: Na próxima semana, entre 11 e 18 de maio, o Babel vai permitir, de forma excepcional, a reserva online de bilhetes para as suas sessões através da compra de livros em 28 livrarias aderentes. A iniciativa mantém o modelo criado pelo evento. O acesso às sessões é gratuito, mas depende da aquisição de livros numa lógica de apoio às livrarias e valorização da cadeia do livro. A medida surge após pedidos de leitores de diferentes pontos do país e do estrangeiro, numa altura em que várias sessões já se encontram esgotadas ou próximas da lotação máxima. Até aqui, o acesso às reservas fazia-se exclusivamente através de compras presenciais nas livrarias parceiras, lê-se em comunicado. A mesma fonte indica que durante esta semana basta adquirir um livro, independentemente do preço, numa das livrarias aderentes online para receber uma senha com um código alfanumérico, posteriormente trocado por um bilhete para uma sessão do festival, através do site oficial do Babel. A disponibilidade continua dependente da lotação de cada evento. Promovido pela Fundação Livraria Lelo, o Babel decorre entre 24 e 29 de junho, sobretudo em praças e ruas do Porto, reunindo escritores, artistas e pensadores nacionais e internacionais. A programação inclui nomes como Margaret Atwood, Salman Rushdie, Byung-Chul Han e Olga Tokarczuk, além de artistas como Pedro Abrunhosa, GNR e Kai Guo Qiang. O evento integra as comemorações dos 120 anos da Livraria Lelo e é coproduzido com a Câmara Municipal do Porto. Lembro que de 11 a 18 de maio, comprar livros em 28 livrarias online permite então obter senhas para reserva de bilhetes no Babel.
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1: É já na próxima semana que tem lugar o Festival Mental Cinema, Artes e Informação. Em 2026, assinalam-se uma década de existência, consolidando o festival como projeto pioneiro em Portugal. Quebrando tabus, o Mental cruza saúde mental com cultura, combatendo o estigma e contribuindo para a literacia nesta área. O Festival Mental decorre de 14 a 17 de maio, mas a abertura acontece um pouco antes, a 12 de maio, com um warm-up em duas fases. Primeiro, um desfile de rua, o M-Play, com artistas do Chapitô, entre acrobatas, malabaristas e monociclistas em andas, que vão atravessar Lisboa para transformar a rotina citadina num palco vivo. É uma novidade este ano. A segunda parte do warm-up conta com a apresentação de curtas, como nos conta Ana Pinto Coelho, diretora e curadora do Mental.
2: São quatro curtas. Nós vamos fazer uma primeira parte com o filme que veio da Suécia, com Across the End. Todos estes são filmes muito bonitos, não consigo estar a realçar um erro.

0: em prol do outro, ou em detrimento do outro. O da Sound do António Petro, que nos chega do Chipre. E temos também nesta primeira parte um filme português que foi o Alexandria, de Luís Miguel Pereira. Que, pronto, os filmes portugueses têm aparecido cada vez mais e cada vez melhores, isso é excelente. E nesta segunda parte do Warm Up vamos poder rever o filme, o documentário do Mateo Borne, A Viagem de Laura, que é um documentário mais comprido, tem 54 minutos, o resto são curtas, mais curtas. A Viagem de Laura, que é um filme muito, muito, muito bonito. Todos eles são muito bonitos. Eu quando estou a falar deste Warm Up, estou a fazer uma espécie de revisitar estes filmes na minha própria cabeça e quase com alguma nostalgia, e foram filmes já muito, muito, muito bonitos, e é bom que as pessoas vão poder revê-los. Neste Warm Up do Festival Mental, que é no dia 12, no Atmosfera M.
1: A exibição de curtas-metragens é o prato forte deste festival. Ana Pinto Coelho fala-nos de algumas que poderemos ver, desta vez já na secção M Cinema, a partir de 14 de maio.
0: Já estava, obviamente, há um filme que é o vencedor, não é? Uhum. Ele chega da Polónia e que é da Vitória Kvaka. Penso que estou a dizer bem o apelido dela, ela me desculpe se não. Que é o Perdidos e Achados, que é uma história que faz um encontro entre uma rapariga e um senhor mais velho, em que cada um tem o seu próprio problema. Eles vão se cruzar numa situação um bocadinho inusitada, cada um deles com um propósito também, ele bastante inusitado. E é o encontro destas, pouco provável, destas duas pessoas que vai mudar tudo o que eles tinham na cabeça e que julgavam que iria ser o seu destino, cada um à sua maneira. Mas isso eu não vou contar a história, seria se puder, não vale a pena. Poder realçar também a história mal narrada do Rui Paulo Silva, o dia 14, que é um filme português que também vai ser visto no festival. O Ego, do Diogo Assis e do Rafael Vicente, para destacar os portugueses. E também, dentro da parte do cinema, destacava também, se calhar já dentro do M Natura e não do M Cinema, mas o documentário Malcata, do Miguel Cortes Costa e do Ricardo Guerreiro, que é um documentário belíssimo, belíssimo, que eles fizeram, não é? Este encontro sobre a natureza, e onde vamos poder falar também sobre isto do que é ou não é a falta de termos a natureza tão mais presente no nosso dia-a-dia, sobretudo quando se vive nas grandes cidades, / redes sociais, / inteligência artificial, / o que é que está a passar aqui. E vamos falar um bocadinho sobre isto tudo, sobre, depois de ver este comentário belíssimo, Malcata.
1: Mas ainda fazem parte do festival outras secções como My Story, My Song, M Natura, M Click e M Talks, uma forma de discutir e refletir sobre saúde mental através da cultura, até o dia 17 de maio, em espaços como o Cinema São Jorge, Atmosfera M e a Quinta das Conchas, tudo em Lisboa.
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1: A Symmetry é o projeto audiovisual de música eletrónica criado por Ricardo Fialho. Hiding in Solitude é o álbum de estreia. Com base em Lisboa, o projeto desenvolve um universo artístico onde som e imagem se unem para criar experiências imersivas. A Symmetry explora a relação entre intensidade rítmica, percepção espacial e o impacto físico do som. Hiding in Solitude traz 10 temas que formam uma experiência de escuta contínua. O álbum desenvolve-se através de ciclos de tensão e libertação, com especial atenção à energia de baixas frequências e à profundidade espacial. A dimensão visual do projeto é desenvolvida em colaboração com o artista visual David Ventura. Ao vivo, som e imagem são manipulados em tempo real, criando ambientes audiovisuais onde cada elemento influencia e transforma o outro. Hoje, Heróis no Ar, com o álbum de estreia de Asymmetry, Hiding in Solitude.

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2: A 15ª edição do Open House Lisboa tem lugar a 9 e 10 de maio, ou seja, estes sábado e domingo, sob o tema Sobre a Arquitetura e Comida. O título é uma referência ao álbum More Songs About Buildings and Food, dos Talking Heads, lançado em 1978. Durante um fim de semana, a iniciativa abre ao público espaços de diferentes naturezas através de visitas e passeios gratuitos. O Open House Lisboa apresenta este ano uma lista de 77 espaços, dos quais 42 em estreia absoluta, 5 novos percursos urbanos desenhados e desvendados por especialistas, visitas acessíveis, um passeio sonoro narrado pela jornalista Alexandra Prado Coelho, o programa Plus e o programa Júnior, com atividades pensadas pelo Serviço Educativo da Trienal de Arquitetura de Lisboa e parceiros do Open House. Os espaços de produção e comercialização dos alimentos, além dos restaurantes, cantinas e apartamentos, entre tantos outros, convidam o público a uma leitura sobre a relação da comida com a cidade. Ao abrir cozinhas, infraestruturas, espaços de traseiras e locais de produção, distribuição, comércio e gestão de resíduos, o programa deste ano vai mostrar as dimensões espaciais, sociais e materiais que nutrem o cotidiano urbano, propondo a alimentação como uma lente crítica para ler a cidade, as suas arquiteturas, ritmos, trabalho e dinâmicas. O Open House Lisboa traz ainda um programa paralelo, diverso, que permite experienciar a cidade e a sua relação com a comida de uma forma mais imersiva e completa. Entre as propostas deste ano estão 5 novos percursos urbanos para descobrir Lisboa a pé, convidando o público a percorrer diferentes zonas da cidade, como a Ribeirinha, para explorar o percurso da Sardinha, as hortas agora urbanas, os moinhos e a memória de outros tempos, e finalmente o percurso da água, do aqueduto aos chafarizes. O programa Plus, espalhado por vários pontos da cidade, inclui um conjunto de 10 atividades gratuitas, programadas de forma independente e organizadas por alguns dos espaços que integram o roteiro Open House. Exposições, workshops, cinema, conversas, performances e instalações são algumas das possibilidades que o Plus programou para 2026. O programa Júnior, dirigido a crianças entre os 13 e os 12 anos e respectivas famílias, também preparado em conjunto com os parceiros Open House, apresenta 11 atividades que permitem a descoberta lúdica e interativa de alguns dos espaços do roteiro. Porque o Open House Lisboa pretende chegar ao maior número possível de pessoas, o roteiro inclui também, à semelhança dos anos anteriores, visitas acessíveis para diversos públicos com necessidades específicas.
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1: 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A editora londrina Soul Quest Records inicia 2026 com um lançamento intenso e emotivo. Simple Love EP é o segundo trabalho a solo de Slim Soul. O EP apresenta uma matriz deep house de vários cambiantes, com a elegância soul e os ritmos broken beat que lhe dão uma identidade londrina. O destaque óbvio vai para o tema-título, Simple Love, uma faixa luminosa com as vozes de LaVille e B.B. James em perfeita harmonia, conferindo uma dimensão emocional ao tema. O EP de 4 faixas conta ainda com Waiting For You, num registro broken beat sombrio, com nuances jazz, e Smiles, uma viagem profunda com padrões rítmicos crus e o sampling inventivo de Slim Soul. O produtor americano de Atlanta, Kai Alsey, junta-se ao disco com uma remistura do tema-título em ambiente Trumpet Dove, com elegância clássica, jazz e alma de pista. Um toque intemporal para um EP que antecipa um grande ano para a editora de Londres, Soul Quest Records. Nos essenciais do Oxigênio, Slim Soul, Simple Love.

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2: Benfica volta a receber a Feira Nacional de Vinil no Ring António Livramento. A Feira Nacional de Vinil de Benfica regressa este fim de semana ao Ring António Livramento, reafirmando Benfica como um dos pontos de encontro da cultura de vinil em Lisboa. Entre os dias 8 e 10 de maio, das 10 às 20, o espaço recebe milhares de discos, colecionadores, DJs e curiosos numa celebração dedicada aos formatos físicos de música. Organizada com o apoio da Junta de Freguesia de Benfica e com curadoria de Alexandre Barbosa, a feira mantém a aposta numa oferta diversificada de expositores, onde será possível encontrar desde raridades em vinil até CDs, cassetes e DVDs. Além da vertente de mercado, o evento contará com programação musical contínua ao longo de 3 dias. Na sexta-feira atuam Paulo Costa, Zé Ferreira, Alexandre Barbosa, em parceria com Pansorb e Cris Marques. O sábado traz novamente Paulo Costa, acompanhado por Gilberto Palma, Felipe Parada, Cris Marques e MG. Já no domingo sobem ao recinto Vitor Santos, Bruno G, um live act de Pedro Madaleno e a atuação de Camboja Selecta. O vinil continua a assumir o papel principal da iniciativa, mas a feira procura também celebrar várias gerações de formatos áudio e vídeo, bem como o universo do equipamento sonoro, com giradiscos, colunas e amplificadores disponíveis para venda e exposição. Com entrada livre, a feira promete voltar a reunir melómanos, colecionadores e visitantes de todas as idades num ambiente onde a música se ouve e descobre.
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1: Vinte anos é muito tempo, mas se forem passados a dançar, sabemos que são o balanço, os baixos e as batidas sincopadas que fazem a história desta epopeia real que vai para lá das fronteiras e das paredes dos clubes. Esta é a história da editora Enxofada, a casa dos Buraca São Sistema, nascida na Amadora e que trouxe da periferia para o centro e de Lisboa para o globo o som e as histórias dos próprios Buraca, mas também de Macacos do Chinês, DJ Marfox, Orelha Negra e tantos outros. A Lisbon Club Story assinala esse percurso entre a memória e novidades com originais, onde se inclui o novo single dos Buraca, que trilham a descoberta a partir das coordenadas que lançaram a aventura iniciada lá atrás em 2004. O som urbano dos bairros e periferias, dos sistemas de som a rebentar de graves e padrões rítmicos, onde o kuduro rima com futuro e a enxofada é configurada enquanto uma nave-mãe a experimentar a fusão entre a tradição ligada à corrente e o mundo como uma grande pista de dança. Para descobrir ou apenas dançar esta Lisbon Club Story, hoje no Heróis no Ar, o original de Joss D, músico angolano a residir no Brasil, e o excelente Nzá Kidila.

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2: A editora Metalheads recupera as Blue Note Sessions com nova digressão intimista no Reino Unido. A Metalheads anunciou o regresso das Blue Note Sessions, uma nova série de eventos inspirada nas noites históricas que ajudaram a definir os primeiros anos da editora e da cultura drum and bass do Reino Unido. A digressão decorre entre junho e agosto e vai passar por salas de pequena dimensão em cidades como Bristol, Newcastle, Liverpool e Leeds, apostando num ambiente mais próximo do público e fiel ao espírito original das sessões. Embora os alinhamentos completos ainda não tenham sido revelados, já estão confirmados nomes históricos ligados ao universo Metalheads, entre eles Bailey, DJ Storm, Doc Scott, Ed Rush, Loxy e Fotech. Segundo a organização, o conceito das Blue Note Sessions pretende recuperar a essência sonora e o ambiente das festas originais, cruzando artistas da geração fundadora da Metalheads, com novos seletores e DJs ligados à evolução contemporânea do género. O nome remete para as míticas noites realizadas no clube Blue Note, espaço que se tornou uma referência fundamental para o desenvolvimento da cena drum and bass nos anos 90. Nos últimos anos, o conceito voltou ocasionalmente a Londres, através de eventos em espaços como o Village Underground e o Phonox.
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2: Three 20 são um casal e trazem-nos a nostalgia do soul dos anos 90. O single Such Is Life é uma lufada de ar fresco de um R&B irresistível. Um tema calmo, doce e espiritual. A dupla traz a voz de Ivana no kick e Flip Hunter na produção. Soul sem pretensão numa época em que se vive likes, followers, tendências e popularidade. 320 merecem-nos e têm-nos pela sua autenticidade e pela beleza simples de um single que é um essencial para o verão de 2026. Hoje, em 102.6 e oxigênio.fm, 320.

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Olá, olá, muito boa noite, sejam bem-vindos ao Beat by Beat. Espero que a vossa semana esteja a ser boa. Meu nome é Neri, sou o vosso host. Já em fundo, Boto e Ion D com Comfort. Antes comecei o programa com Kelela e novo single Idea One. Já a seguir, Nappy Nina e Swarvy com Hear No. Ainda trouxe Dona, também mistura de Chimpo, Tona, novo single de Action Bronson, disco de Black Milk, single de JPEG, Mafia, ainda Lens e Lady Eyes, também Noyama com novo disco, Mantra, single de Host, Martin tem um novo disco, vou rotar o primeiro single. Também disco de Honra e música de D-Bridge e edit de J.D. Reed. Espero que gostem. Fiquem aí para mais uma hora de música sem etiqueta. Até já!

Em fundo, estou a rodar Needless to Say de Honra. Já já a caminho do final do programa. Ainda há tempo de mais três temas. Primeiro de Black Milk e do seu novo álbum Ceremonial. Vou rodar Act Like, em colaboração com Brandon Meister. E a terminar, The Bridge e Come Again Clash Dub. E logo depois J.D. Reed com Killani's Joint. Me resta-me despedir de vocês. Desejar-vos uma boa noite e um bom fim de semana. Se chover, resguardem-se. Relembrar-vos também que o programa repete na segunda-feira às 22. Eu volto para a semana, sexta-feira, às 21, aqui na 102.

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Boa noite. Sejam bem-vindos a uma espécie de azul. O meu nome é Jorge Queiroz. Estarei deste lado convosco até à meia-noite. Como é habitual desde 2018, todas as sextas-feiras à noite, aqui em 102.6 FM. E antes de continuarmos, aproveito para vos convidar em primeira mão para a noite que irá celebrar estes 8 anos de rádio e encontros semanais aqui na Oxigênio. Dia 16 de maio, não este sábado, mas o sábado que vem a seguir, estarei no Rumo, em Lisboa, para uma noite do primeiro ao último disco, onde a ideia é levar um pouco da partilha que fazemos aqui semanalmente diretamente para a pista de dança. O convite fica feito sábado 16 de maio no Rumo, em Lisboa, para um All Night Set que irá marcar e celebrar os 8 anos de Uma Espécie de Azul. Mas até lá, ainda há muita música para partilhar. Começamos a emissão de hoje com uma reedição imperdível do disco de 98 dos Fresh and Low. Ouvimos a versão Deep Space Dub de Love Capsule Deluxe, editado originalmente pela Guidance Recordings e agora a ser repescado pela Rawax de Frankfurt para uma nova edição. Seguimos com insistência para o novo EP de Castaldi, The Daydream. Deixo-vos hoje com Node Control. Até já!

Boa noite. Lá atrás, destaque para a remistura de Ewan Ewan para Waterphone de Costas, o seu novo EP. E ainda a rodar, ouvimos outra existência, desta vez para o sétimo lançamento da série Slabs dos Dungeon Meat. Aqui, um EP com dois temas de Linkus. Dando início à próxima sequência, deixo-vos com Vibrant Process de Sapu, ele que é o responsável pela editora berlinense Rhythm by Nature e vai estar connosco daqui a um par de semanas nas quartas-feiras da Carpet no Rumo para um showcase onde traz consigo Trip Mastaz, uma quarta-feira com sabor a fim de semana. Fica a dica, apontem nas vossas agendas para não se esquecerem. Quarta-feira, dia 20 de maio, showcase da Rhythm by Nature com Trip Mastaz e Sapu, nas Room, às quartas-feiras da Carpet Club, no

Boa noite. Lá atrás continuamos por Berlim, desta vez para destacar o lançamento que celebra os 10 anos da Off The Grid, distribuidora e editora de Oniric. Edita aqui um disco duplo, onde podemos encontrar Close Your Eyes, de Aliana. Logo a seguir, e ainda em pano de fundo, já mesmo no fim, destaque para Mood, de Esk. Para o segundo disco do selo ucraniano Delirious, de Shakolin e Karina. E seguimos para a próxima sequência com Flux, tema que fecha o mais recente EP de Robin Ordell, da sua No Time County. Para aqueles que se juntaram entretanto à emissão, o meu nome é Jorge Caiado. Sejam bem-vindos a Uma Espécie de Azul.

Atrás destacamos o mais recente lançamento da editora de Penélope, a Odisseia. Disco assinado pelo brasileiro Trajano e que conta com a remistura que ouvimos do francês DVDE. Entretanto, e ainda em pano de fundo, ouvimos Fade to Black, do produtor ucraniano Lushin, para o quarto disco da Phoebe Records.

Plus Future, do DJ produtor de Filadélfia, Sweater. Disco com o carimbo da editora e loja de discos de Tbilisi.

Dia 16 de maio estarei a tocar toda a noite no Rumo, em Lisboa, para celebrar os 8 anos de Uma Espécie de Zoo, aqui em 102.6 FM. Da rádio, diretamente para a pista de dança. Mas até lá, ainda há um fim de semana pelo meio, que está mesmo aí à porta, e amanhã podem me encontrar no Carmo Rooftop para uma festa Dusk, juntamente com os meus bons amigos Kiko e Kaiser. Apesar da previsão de chuva, existir todas as condições para receber quem quiser dançar connosco numa das pistas com melhor vista sobre a cidade de Lisboa. Amanhã, das 6 à meia-noite, no Carmo Rooftop. Apareçam. Entrada é livre. Aos restantes, desejo a continuação de uma boa noite e um ótimo fim de semana. Estou de volta já na próxima sexta-feira, às 11.

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1: Porque é sexta-feira, esta é mais uma hora de desvio padrão. Eu sou o Caspar e, como sempre, entre a meia-noite e a uma da manhã, vamos pôr-nos a par de algumas das coisas mais interessantes num documento que se espera

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